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0: atrasado. Martes, mais conhecida como terça-feira, dia 29 de setembro de 2026.
1: Mas é isso mesmo.
0: Muito bom dia, Rivera. Muito bom dia, Santana. Aqui estamos para a segunda edição da semana do Bom Dia Fronteira, pelas ondas da 89.3 Horizonte FM. Aqui na cidade de Rivera, departamento de Rivera, Uruguai, uma das cidades mais charmosas da América Latina.
2: É mentira sua.
3: Pior que mentira, amigo. Como passaste, meu amigo?
0: Essa alegria toda aí, o que aconteceu? Tirou a...
3: felicidade.
0: 5 de ouro?
3: Um dia mais. 5 de ouro corre amanhã. Mais de 100 milhões de pesos.
0: Tá bem. Tá chovendo lá pelo teu bairro, lá, Manduvi, ou não?
3: Choveu, não viu Manduvi. Choveu bastante. Choveu toda a Ribeira, meu.
0: Na verdade que Manduvi...
3: Manduvi não sei, mas La Raca...
0: É complicada a coisa.
3: La Raca, sim. Cerca do Parque Valle. Bastante alto o puente.
0: Sim.
3: Livramento, não sei.
0: Mas Livramento tá feia a coisa. Lá pro lado do Armo, bairro São Paulo, lá, o granizo foi do tamanho de um ovo de gallina, daquelas que o Cabral traz pra ti, um garnizezinho. E Tarramar, aquela região lá do...
3: Tarramar, existe?
0: Não sou o Tarramar... Tarramar sempre tem água, né? Tarramar sempre tem água. Pessoal,
3: por isso eu chamo Tarramar.
0: Quando eu era guri, eu ia pescar lá no Tarramar. E agora o Tarramar tá intrafegável. Pra quem vai pra... mora pro lado de lá, eu não sei como é que chama aquele lugar lá. Pega, vai sair lá, vai sair aqui em Rivera, sai aqui em território uruguai, inclusive. Tá difícil, cara, tá difícil. E muitos... Sabe que uma coisa, com esse monte de água, o que não aconteceu dessa vez, tem que parabenizar aí a prefeitura.
3: O que passou?
0: A ponte ali da Praça Artigas ali não transbordou. Eles andaram fazendo uma limpeza boa.
3: Sim, a tendência também trabalhou na limpeza do Cunha Peru.
0: Mas tem alguns pontos da cidade de Santana do Livramento que são críticos, como, por exemplo, aonde vai ser construído o Stock Center, lá na Dom Pedro II, ali no Curralão, famoso Curralão. Ali é complicado. E na João Goulart, tem certos pontos da João Goulart que é uma piscina, né?
3: Ah, bueno, não, mas isso já é da caixa.
0: Não ajuda. Não colabora.
3: Ah, pues eu creio que com o asfalto empeora a situação.
0: É, mas aí os bueiros têm que dar vazão, né?
3: Então, tenderia, não? Tenderia.
0: Por exemplo, aqui no centro da cidade, nós temos ali em frente o Colégio Santa Teresa de Jesus. Na esquina da 13 de maio com a Brigadeiro Canabarro se forma uma piscina lá, um piscinão. Aqui na Conde de Porto Alegre, na esquina com a Vasco Alves, tem um piscinão ali. Bem na esquina. Que eu estou lembrando. Tem vários lugares que são críticos e que são perigosos, no sentido de que, de repente, uma pessoa vai atravessar a rua desavisada e acha que é raso ali, pode cair, por ser uma perna, quebrar.
3: Peligro.
0: Tem que ter muito cuidado. Sem falar de alguns buracos que começaram a surgir também nas vias principais
3: isso
0: da cidade.
3: Isso é normal, isso deixa a água depois.
0: Aí o pessoal está colocando
3: Põe algo para marcar.
0: Para marcar, exatamente. Bueno, é mais um dia de chuva.
3: Quando isso, achar a gente de Rivera, a maioria se quedou sem internet, não sei se sabia. Que
0: cortou. Pois eu soube. De tarde teve um corte geral, né?
3: Não sei se é tarde, eu creio que antes do meio-dia já não havia internet.
0: Ah, é?
3: Me parece, né? Foi um corte de luz aí, a gente de Antel, que lamentavelmente quedou sem internet.
0: 16.
3: Tivemos horas incomunicados, não sei, quase meio...
0: É bom, né? É bom isso, quando tu sabe que por mais que tu procure, não vai ter. Isso é um negócio interessante. Eu não vivi essa experiência ontem, porque do lado do Brasil não teve esse problema. Mas já aconteceu.
3: Eu prefiro que era
0: uma pane geral.
3: Sem internet que sem luz.
0: Hoje em dia eu não sei o que é pior.
3: Ah, não.
0: É, sem luz tu vai ficar sem internet
3: sem
0: também.
3: Luz, não. Sem luz tu fica sem todo. Sem nada, tudo. Não tem nada.
0: Não, enquanto aguentar a bateria do teu celular, tu tem luz, meu amigo. Tem lanterna no celular.
3: Eu sei, mas não. Prefiro quedarme com luz que com internet, meu.
0: É?
3: Pode mirar a Globo, por lo menos, Canal 10.
0: Credo.
3: Hablando em Globo, tá jogando Brasil agora, tá empatando 2-2.
0: Ninguém quer saber do jogo do Brasil. Só tu é fanático pelo Brasil.
3: Não, mas me gusta o futebol.
0: Mas vai ter que mudar pro Brasil.
3: Não, não posso ir para
0: o Brasil. Você muda pro Brasil, cara.
3: Não.
0: Ninguém tá dando bola para esse jogo do Brasil, esses jogadores nem se conhecem,
3: não sabem. Mira, a Globo mandou gente já.
0: Faz uma pesquisa.
3: Hendrick.
0: Nós não temos aqui, né? Mas se alguém fizer uma pesquisa agora, deve, a audiência da Globo deve estar ali embaixo, cara. Deve estar ali embaixo.
3: Tá primeiro igual.
0: Bom dia, fronteira começando. Temperatura 16 graus, a chuva ainda segue hoje. Aqui tá me dando céu nublado.
3: A mim me dá chuva só agora,
0: É. É o que eu ia falar.
3: A las 9 da manhã é o máximo.
0: É, a chuva vai parar daqui a pouco. Inclusive, lá pelas 4 da tarde, pode até arriscar um solzinho querendo aparecer.
3: Não chegou a tanto.
0: Aparece aqui para mim. Então tá. Já a previsão completa do tempo para as senhoras e para os senhores que começam a nos acompanhar a partir de agora. 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É pinça? Aqui você diz pinça também?
3: Para mim isso é uma pinça.
0: É uma pinça.
3: Que tem
0: se
3: outro
0: tá
3: nome,
0: dizendo, então é uma pinça. Então é uma pinça. Só não vem com a carne, mas aí a carne tu vai lá no LD em caça de carne.
3: Meu abuelo dá uma volta com a mão, assim, não
0: é? É.
3: Luva? Não vem na
0: luva. Luva agora é moda, as luvinhas preta que os caras mostram essas coisas.
3: La garra, queixa de osso.
0: E agarra. É, tá bem.
3: 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Sim, da fronteira.
0: Exatamente. 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
0: achados. 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
0: 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Você não passa quando quer, ele se,
3: pronóstico,
0: ele se presta quando ele quer.
3: Hoje é com a audiência vivo, como é o auditório?
0: Auditório. Bueno, a temperatura está 16 graus, deixa eu atualizar para ver se não subiu.
3: Está calor, está lindo.
0: Está 16 graus. Bom, segundo as nossas fontes, a chuva vai parar, né, Rafael?
3: Agora, às 9, já não chove mais. É. Se é que já não parou ou não?
0: É, eu tô olhando aqui e tô vendo que parou, sim.
3: Bueno, beleza.
0: Pelo que eu tô vendo aqui, é. A chuva vai embora, até que um dia. Desde sábado de noite.
3: Sábado de noite.
0: Imagina, cara, sábado, domingo, segunda, porque ontem choveu todo dia, velho. Parecia que não ia. E essa noite choveu toda noite também, hein?
3: Não, eu não senti a chuva.
0: É, choveu.
3: Porque dormi, não.
0: Não foi chuva forte, mas era aquela coisa, vinha pancada, parava. É. E para hoje, 12 milímetros, que eu acho que já
3: passou.
0: Já aconteceu na madrugada.
3: Na tarde e noite já dá coberto, nuboso, precipitações e tormentas melhorando.
0: Melhorando.
3: Não dá chuva, não vai chover.
0: E a máxima para hoje 25, ou seja, vai estar quente.
3: Ah, vai estar calor.
0: Sensação de abafamento. Amanhã, mínima de 12, máxima de 20. Amanhã é 30 de setembro, último dia do mês. Jueves, quinta-feira, 1º de outubro, mínima de 9, máxima de 19, já com o sol aparecendo. Viernes, sexta-feira, 2 de outubro, mínima de 6, máxima de 18.
3: Que passou?
0: Sábado chove de novo.
3: Sábado?
0: 19 milímetros. 3 de outubro. E no dia 4, dia de votar, dia das eleições, mínima de 12, máxima de 24, sem chuva.
3: A que hora começa a abre?
0: Às 8 da manhã.
3: Às 8 ou às 5 da tarde?
0: Às 8 da manhã, às 5 da tarde, sem fechar o meio-dia. 5
3: da tarde?
0: 5 da tarde, sem fechar o meio-dia. Lá pelas 10 da noite já sabemos quem será o presidente.
3: Escúchame.
0: Ah, não sabemos porque vai ter segundo turno.
3: Escúchame.
0: Escuto. Fala aí que eu te
3: escuto. Quem trabalha de mesário? Como é? Tens que anotar-te ou são funcionários públicos? Maestro?
0: Não, o pessoal que é mesário já foi convocado.
3: Ah, te chamam, te mandam uma carta, dizem, Danúbio, tens que apresentar-te tal dia.
0: Te mandam uma carta dizendo, você foi escolhido e aí tu tem direito a uma folga.
3: Teve a sorte.
0: Tu tem direito a uma folga no teu trabalho.
3: Sim, você trabalha o domingo.
0: Uhum. Exatamente.
3: Nunca fui, você nunca te tomou?
0: Nunca fui. Acho
3: graças
0: que é
3: a Deus.
0: Acho que é por causa do rádio. Acho eu que é por causa do rádio. Nunca me chamaram.
3: Que bela rádio.
0: Claro, Camargo, tem que ver sim. Não é qualquer um que eles chamam.
3: Ah, tá, agora claro. Entendi, claro. Supostamente tendrías que estar trabalhando esse dia, ¿verdad?
0: Pode ser. Acho que é isso.
3: Vas a trabajar, sei. Vas a recorrer las casas de livramento do circuito?
0: Não, não vou fazer nada. Vou fazer nada. Se foi o tempo. Eu trabalhei muito nas eleições. Claro, é por causa disso.
3: Ah, supostamente tendrías que estar trabajando.
0: Bom, então domingo, mínima de 12, máxima de 24. E a partir de hoje, nenhum eleitor pode ser preso, a não ser em flagrante ou por algumas ações previstas na lei, que
3: muy
0: a gente
3: bien.
0: Podia até pesquisar agora o que é, por questão de curiosidade mesmo.
3: E por que decís isso, Laire? Isso deve ser...
0: Não, porque é uma escolhambação no Brasil.
3: Não, mas não tem que dizer isso.
0: Do dia, 19, ser, do dia 19 de setembro, nenhum candidato podia ser preso. E hoje, a partir do dia 29 de setembro, nenhum eleitor
3: não
0: pode ser preso.
3: Não sei, porque o outro dia agarraram um aí que andava... Um candidato que andava pichando muros.
0: Flagrante.
3: Não agarraram.
0: Flagrante, tudo que for em flagrante pode.
3: Você não viu um candidato pichando muro na primeira vez que veio?
0: É, eu já vi muito.
3: Pará, bonito.
0: É nenhuma novidade isso aí, nenhuma novidade.
3: Não. Te imaginas Tabaré Vieira pichando um muro, louco?
0: Tabaré Vieira não, porque meu amigo, eu conheço o caráter. Marne. E o Marne é meu amigo.
3: Maurício Gonçalves pichando um muro.
0: Maurício Gonçalves é meu amigo,
3: 123.
0: Lunes, segunda-feira, 5 de outubro, mínima de 12, máxima de 22, sem chuva, né? Martes, chega, né, Diego? Chega, já estou lá no... A próxima chuva vai acontecer no dia 8 de outubro.
3: Falta muito daí.
0: Quinta-feira, jueves, 8 de outubro, 1,5 milímetro a próxima chuva. Quer dizer, tirando essa de sábado que vem também, né?
1: Entendo.
0: Entende?
3: Entendo.
0: Entende, sábado tem chuva, sim. Tá aparecendo aqui para nós, tá bom? La cotización de la moneda.
2: Cotización de la moneda.
0: É para ouro viejo. Compra e venda de ouro, pedras preciosas, rubis, diamantes, essas coisas raras, assim, se você tem em casa alguma coisa guardada, tem que pagar um boleto, vai ter que se desfazer de uma pedra preciosa dessas. Leva ali no Miguelão, ali na Sarandiga, ali de Arco, sala 2, ali. Ele vende também umas roupinhas, vende blusa, vende camisa. Agora vem uma época de primavera, ele vende umas camisas muito bonitas ali, sabia?
3: Floreada?
0: Não, ele vende umas xadrezinhas estampadas.
3: Ah, tá.
0: Floreada, eu nunca vi nenhuma camisa floreada ali.
3: Nunca usaste uma camisa floreada?
0: Não gosto. Gosta de uma camisa floreadinha?
3: É,
0: te gusta?
3: É da temporada.
0: É, com tons de pink, rosa, coisa assim?
3: Não, bem rosa colorida. Nunca tuve, alguma negra, alguma roja pode ser.
0: Perfeito. Eu não gosto de coisa muito colorida, eu gosto de coisa uma cor só.
3: Cor sim, cor não.
0: La cotización de la moneda para oro viejo. Dólar en la compra 39.10, en la venta 41.50. Euro en la compra 43.55, en la venta 48.34. Peso argentino 0.0 en la compra, 0.2 en la venta. Real.
3: Está mejorando.
0: 6.7 en la compra, 8.4 en la
3: Volvió a subir venta. El dólar real, 5.22 dólar real. Sí, ¿qué pasó con el dólar? Está subiendo en todos lados, ¿no?
0: Eu não sei, eu não esse fim de, esses dias eu não estou acompanhando, mas eu suponho que seja pela instabilidade da situação do planeta Terra. Nós estamos conflitos, conflitos.
3: Volvió a subir el petróleo y entre hoy y mañana se va a decidir si sube el combustible acá en Uruguay.
0: Imagina, a coisa não está fácil.
3: Vamos a ver ahí si encontramos algo sobre.
0: 29 de setembro, vamos lá.
3: A ver,
0: curiosidades.
3: Dormí bien, gracias, se está riendo.
0: Do 172º dia do ano,
3: se está riendo.
0: Faltam 93 dias para acabar 2026, a lua está na fase cheia, 89,5.

0: Os caras podiam fazer um Oktoberfest aqui em Ribeira, cara. Teve uma época...
1: Mas não sou muito alemana, cara. Não sou...
0: Teve uma época que, inclusive, eu fui o apresentador da primeira edição. A Festa das Nações.
1: Festa das Nações.
0: Que bem. Acontecia no Parque Internacional. E tinha Festival do Chopp.
1: Bem.
0: Canecas de chopp, tu levava a lembrança. E o que era mais bonito nessa Festa das Nações, que aconteceu na década de 80, era que no entorno do Parque Internacional eles fizeram um círculo.
1: Um círculo.
0: Com as bandeiras de todas as nações. Olha que coisa linda. Como é fácil de fazer isso aqui, né? Estamos...
1: Era outra época, igual te digo, não?
0: Sim.
1: Agora vas a hacer algo en el Parque Internacional, tienes que estar sacando gente de la plaza.
0: É, pior que você está falando, é verdade.
1: É la verdade.
0: Hoje é o dia de uma ave, de um pássaro.
1: Vuela.
0: Vuela.
1: Vuela.
0: Vuela.
1: Vuela, vuela.
0: Tem um bico forte, agressivo.
1: Forte, agressivo. Curvo ou mais retito?
0: Retito, retito. Tem um pescoço longo.
1: Largo, grosso, finito.
0: Fino e comprido.
1: Fino, largo.
0: Não é girafa.
1: Não é torcido. Não é girafa, tem alas, dijiste, e vuela.
0: Sim, sim. Tem alas e vuela.
1: Caça? É de caça ou...
0: Caça. Ele caça. Caça, caça, caça. Caça, caça. Quando dá fome, ele caça.
1: Com que letra pensa?
0: Ah, se eu te disser a letra...
1: Águila.
0: Não, não é...
1: Não, não é essa águila.
0: Não é águila.
1: Gavião. Gavilão.
0: Não, não. É um bicho... Tá me saindo... Não me sai o termo. Ele é... Ele é um pássaro... Quando é, exótico.
1: Rapinha.
0: Exótico. Ah, não. Exótico.
1: Exótico.
0: Exótico, embora...
1: Peru. Peru.
0: Mais exótico que o Peru. O Peru é até um pouco popular perto dele.
1: Mais exótico que o Peru?
0: Normalmente, é.
1: É de caça.
0: Ele é de caça e é um baita de um... Agora eu vou matar a charada. Ele é
1: não,
0: um...
1: Não, não, não. Sim, porque...
0: E tem gente que substitui ele, tira o cachorro e pega ele.
1: Lo cambia por el perro.
0: Ele é um baita de um vigilante. Com essa, a maioria já acertou. Quem coruja. Tá no WhatsApp aí? Nossa. Coruja.
1: Só que tem nada assim, coruja, coruja. Caça, boa.
0: Esse não, bicho não, aí, ele pica, cara.
1: Pica?
0: Ele é brabo, chega perto
1: já
0: dele.
1: Já sentiste, já te picou?
0: Não, não, nunca peguei.
1: Já tu viste cerca dele?
0: Nunca, nunca, nunca. Nunca.
1: Alcorn?
0: Não, não, não, ele é...
1: Sim, sim, que sustituição.
0: Não, é comum aqui, é comum. Tem
1: um ganso?
0: Ganso. Demorou.
1: Pero que vai caçar, pobre ganso? Se
0: ganso.
1: Um bicho bravo.
0: Ganso é um bicho brabo. Muito brabo. tu nunca afogou um ganso?
1: Não, nunca.
0: Hã? Ainda bem, nunca. Senão tu ia preso. Porque não pode, né, cara? Não pode. Não pode. É crime.
1: Você come?
0: Claro. Uma carne de ganso, bom. Ovo de ganso, tu nunca comeu um ganso?
1: Não,
0: é
1: de pato.
0: Enormemente,
1: tu é pato, bem maior. Tu é pato.
0: Bem maior, pois pato. É primo.
1: Mais grande.
0: É primo.
1: Mais grande, igual.
0: Mulher do pato é?
1: A pata.
0: A pata. É. A mulher do ganso é?
1: A gansa.
0: Gansa. Tá aí, perfeitamente. Hoje é...
1: Eu pensei que era um bicho valeu.
0: Quando tu chama o pato, tu diz, vem cá, pato.
1: Pato.
0: Quando tu chama a mulher do ganso, a gansa, tu diz, vem cá...
1: Cansa.
0: Uhum. Isso aí. Hoje é o dia do coração também. Coração.
1: Como tá esse coraçãozinho?
0: Ah, tem dias que ele...
1: que faz,
0: tem né? Dias que ele...
1: Não, tem que cuidar.
0: Tá fácil, tá fácil.
1: Principalmente...
0: Hoje é o dia do P...
1: Peixe.
0: Não.
1: Se come.
0: Pá, vai morrer, mas você come. Se quiser comer, come.
1: Você come?
0: É. Não, você come, não.
1: Ah, venenoso. Então
0: venenoso, venenoso.
1: Pi.
0: É, ele é venenoso, perigoso.
1: É um animal?
0: Não, não é. É uma coisa que vale muito. Muito, muito.
1: Pensa com pi?
0: É, vale muito e é motivo de...
1: Muita peleia?
0: De muita peleia.
1: Pi.
0: Pi.
1: Petróleo.
0: Claro.
1: Ah, muito bem, bem.
0: Hoje é o dia do anunciante. Um abraço aos nossos queridos, amados, idolatrados anunciantes.
1: Era?
0: Programa de hoje especial para vocês.
1: Apareceu ele, queria sair.
0: Olha aí, viu? Hoje é o dia do café nos Estados Unidos. Hoje é o dia

0: da Polícia Civil do Rio de Janeiro. Creda, Polícia Civil Carioca.
1: Polícia mais trabalhadora de Brasil.
0: Meu Deus do céu. Não bota a mão no fogo por eles, cara. Tem muitos bons, mas não dá pra botar a mão no fogo por eles. Ah, não dá. Fatos que marcaram o dia de hoje. Vamos lá. Fatos que marcaram o dia de hoje. Hoje é o dia, em um ano 440, o Leão I se tornou Papa.
1: Muito bem. Nós estamos Leão qual? 14. É Leão.
0: 14.
1: É Leão, né?
0: Ele é Leão, né?
1: Papa Leão 14.
0: É Leão, é Leão. 1908, morreu Machado de Assis.
1: Compraste as entradas para o Papa, tenho dois para venderte baratito.
0: 1964, é aprovado o impeachment de Fernando Collor de Mello. Olha aí, 29 de setembro,
1: que homem.
0: 1996, o Nintendo lança o Nintendo 64 na América
1: tuve
0: do
1: uno,
0: Norte.
1: Tuve uno, na máquina.
0: 2012, morre Hebe Camargo. 2018, morre Ângela Maria, cantora brasileira.
1: Ângela Maria? Não, não é da Globo?
0: Não, Ângela Maria era bem pequenininha, ela era uma baita cantora. Tem uma música da Ângela Maria, deixa eu ver se eu lembro.
1: E a da Globo, aquela que faleceu, a morrocha, como se chama? Glória Maria.
0: Glória Maria. Frase do dia do Machado de Assis. A mentira é muitas vezes tão involuntária quanto a respiração.
2: É mentira sua.
0: Quer dizer que todo mundo é mentiroso, então?
1: Todo mundo é mentiroso, todo mundo, claro.
3: Hein? Ah, para, dar meu violão.
0: Hein?
1: Todo mundo mente.
0: Hein?
1: Todo mundo mente.
0: Hã? Sim, ó.
1: Só não.
0: A mentira é muitas vezes tão involuntária quanto a respiração.
2: Mente.
0: Eu acrescentaria aqui que a mentira é muitas vezes tão necessária e quanto a respiração. Se eu colocar, mudar assim, muda.
1: Melhor, é mentira.
0: Ou não?
1: Mentira. Por mais que se repita mil vezes, sigue sendo mentira.
0: Estão me dizendo aqui que eu esqueci de ler a mensagem do choque.
1: Ah, é verdade, do Schopenhauer.
0: Schopenhauer. A mensagem do Schopenhauer diz o seguinte:
1: a ver.
0: Tem gente que só percebe o privilégio de ter acesso a você quando deixa de ter.
1: Bem, sabe que tava dolido com alguém.
0: Forte,
4: não,
0: né?
4: Não entendi.
0: Não, é?
4: Eu não entendi nada.
0: Eu vou te explicar, guri. Quanto tá todos os dias vendo aquela pessoa, vivendo, tu não sente falta. Tá, vira um mecânico, é mecânico. Tipo o que eu falei da mensagem anterior, respirar. Né? Aí, um dia deixou, aí tu tchê, mas não é que... Tchê, bah.
1: Vai bater saudade. Você falta.
0: Muito bem. Meio sem graça hoje, mas é a vida. Não é todos os dias que vai ser a mesma coisa, tá bom?
2: Eu você não acho.
0: Pode me
2: mas
0: trazer,
2: tem gente que gosta.
0: Pode me trazer o WhatsApp da rádio aí, faz favor?
1: Bem carradito o celular.
0: WhatsApp da Horizonte.
1: Que passou? Deu pelea? Mira, mira.
0: 598-46-22-4749. Um amistoso, hein? Um amistoso.
1: Tela Globo transmite isso com o que? Com... Mira como se escuta.
0: Os caras mandam um áudio pra eles, né? Manda um áudio.
5: O Hendrick sempre tem essa país.
1: A ver, o que passou? Não passou nada, não foi nada, não foi nada. Passou fogo.
0: Vamos ver, não. Vai passar aí agora. Um agarrou, se agarrou no outro. Ah, empurrou? Mas olha o tamanho do... Olha o tamanho do jogador.
1: Ele é 3 metros, ele é australiano.
0: O tamanho do jogador brasileiro metendo a mão com o australiano, cara.
1: Ah, depois você acusa um golpe.
0: Não, você atirou. Vamos ver. Olha o tamanho do australiano.
5: E aí, Mateuzinho,
1: hein? Ah, nem ele toca, nem ele toca.
0: Tia Diego, é o que eu te digo. Tu pensa que alguém vai estar assistindo isso aí, cara?
1: Nós outros estamos mirando.
0: Eu tenho uma vergonha. Eu não aceito que tu perca tempo com isso aí, cara.
2: Ah, vamos lá e ganhamos na porrada, ganhamos na força.
0: Vamos começar então com o meu amigo Vitor Hugo Vargas. Olá, dupla diferente.
1: Tá bem. Saluda, meu amigo Vitor Hugo.
0: A psicologia diz que pessoas que sonham em largar tudo e começar uma vida nova, podem não estar fugindo do presente, mas tentando recuperar desejos próprios.
1: Opa.
0: Após anos vivendo pelas expectativas dos outros.
1: Bárbaro, muito bem.
0: Isso que ele falou é pura verdade, cara. Quantos de vocês que estão me ouvindo nesse momento já não pensaram em largar tudo e começar uma vida nova em outro lugar? ir para um lugar que vocês não conhecem?
2: E vá pro capeta!
0: Quantos acordaram pela manhã e já pensaram, vou largar tudo e vou me mandar, vou fugir, vou desaparecer, vou escafeder? Esse no primeiro momento, aí vocês param, dão uma olhadinha para trás, mas e aí, vou deixar isso, vou deixar aquilo, aí larga tudo e não vai mais embora.
4: Enfim. Não te aguento mais, me filiei ao pessoal, tô indo embora.
0: É ou não é? Eu não tô falando contigo, tô falando quem tá me ouvindo.
1: Sim, claro.
0: É ou não é? Vocês que estão aí me ouvindo. Quantas vezes vocês já pensaram, olha, vou chutar o balde. Vou chutar o balde. E aí daqui a pouco não chuta mais e vai ficando. E tá até hoje, hein?
2: Infelizmente, né?
0: Quando menos espera, aí eu vou embora. Vai largar tudo. Ninguém acredita mais em ti, porque tu só diz.
2: Não, pode ir embora, não.
0: Tu só fala. Tu só fala e não faz.
1: Que você está pressionando a gente que deixa tudo e se vai?
0: Quer falar? Pode falar agora.
1: Não,
0: falar.
1: Eu não tenho nada para dizer. Não.
0: Tá bem. Frase 2. Não é muito o fato de termos caído, sim o de termos levantado todas as vezes que caímos.
6: Não entendi.
0: Eu vou explicar.
6: Eu não entendi nada.
0: Eu vou explicar e dessa vez sim eu vou perguntar para ti, sonoplasta. Vou te perguntar para ti. É. Sempre que... E tu caiu, tu conseguiu levantar?
1: Eu não tenho que fazer esforço para levantar-se. Vale levantar-se.
0: Vale a pena o esforço, né?
1: Isso é o que vale.
7: Esse menino. Eu, la verdad, que tengo un mareo que no sé ni para dónde agarrar.
1: Gol de Brasil, gol de Brasil. No sé quién es el gol, no conozco a esa persona. No, hay que hacer el esfuerzo y levantarse. Que passou?
0: Tá olhando.
1: Triste que o Brasil hizo gol. Tá
0: bueno, contra. Frase 2 não teve muita graça a frase 2, viu, Vitor Hugo? Cancela esse tipo de coisa e traz um mais interessante. Frase 3. Silvio Santos. Não tenha vergonha de usar a mesma roupa. Não tenha vergonha de não ter um telefone da moda, um telefone celular, um... Não tenha vergonha...
1: Ou ter um carro velho, disse.
0: Ou ter um carro velho. Vergonha é viver de aparência, tentando mostrar aos outros o que tu não é.
1: Muito bem, Silvio Santos.
0: Isso é verdade, cara. Tem muita gente que é assim, né?
1: Não vou nada para agregar.
0: Que vive só das aparências. Como é feio viver só de aparências, cara. Como é feio. Porque mais cedo ou mais tarde, mais cedo ou mais tarde, a máscara cai.
1: Cai, cai.
0: É ou não é? Hein?
6: Não sei.
0: Frase 4.
6: Não sei.
0: Seja uma pessoa que levanta, olha aí, olha aí. Olha o que a gente tava falando agora há pouco sobre queda e tudo mais. Viu como tudo se encaixa, Rafael, hein? Tudo se encaixa. Seja uma pessoa que olha só, pra te ver como a vida ela é assim, né? Sempre tem uma, na consequência das coisas que se fala, sempre tem uma resposta. Muitas vezes a gente não se dá conta. Seja uma pessoa que levanta, presta atenção para que você depois não fique, ah, mas esses caras não falam nada que
1: ajude. Um momento,
0: que ajude, entendeu? Então a gente vai falar agora. Seja uma pessoa que levanta, tu tá prestando atenção? Tu, agora é contigo que eu tô falando hoje.
1: Sim, tu, mas não termina nunca.
0: Frase 4, seja uma pessoa que levanta outras pessoas. Já tem gente demais derrubando o próximo.
3: Ah, para, Danúbio.
0: Sensacional, cara. Sensacional.
1: Ah, me parece meio flojo.
0: Vitor Hugo, levantaste.
1: Já tuvo dias melhores, Vitor Hugo.
0: Levantaste as fichas.
1: Não.
0: Não dá bola, Vitor Hugo. Não dá bola. Não dá bola pra ele. Não dá bola. Muito bem. Ernesto Guedes. Oi, bom dia. Chuva e tanta... É tanta que encharcou as telhas da área e pinga a própria telha.
1: Tá pingando.
0: A telha tá pingando. Entendeu? Tipo, derreteu assim.
1: Abraço, Ernesto.
0: Professora Márcia Morel.
1: Márcia Morel,
0: meteorologia.
1: Mandou uma quantidade de coisa, cara.
0: Ô, Márcia, tá antiga essa tua notícia aqui, já não tem mais chuva, perspectiva. De probabilidade 75%.
1: Não, alerta amarilla e se atualiza às 9. Que va a ser cuando digan que terminó la alerta. ¿Querés apostar? ¿Querés apostar o no?
0: ¿Apostó qué?
1: Apostar ahora es prohibido, no se puede apostar. No se puede dar ese mensaje.
0: Actualización.
1: Me había olvidado de eso.
0: 29 de 9 a las 9. ¿Es ahora? Falta 15 minutos.
1: Falta 15 minutos. Se está saliendo el sol.
0: Claro, ellos van a actualizar que no va a llover más.
1: No va a llover, eso ya dije.
0: ¿Entendió, Marcelo?
6: Vamos todavía.
0: No te preocupes, Marcelo, está todo bien.
1: Pero sí va a haber un ciclone. No es para acá, ya te digo, ya para.
0: Yo vi eso antes, de ese ciclone. Está lá na Argentina, lá.
1: Argentina, Uruguay, esa parte.
0: Jorge Francisco, buen día. El domingo vamos a festejar la victoria de Lula.
1: Muy bien, Jorge Francisco.
0: Vieron que el Flavio ahora está persiguiendo a los católicos.
1: Sí, pa, se agarró con la pobre.
0: Quieren
1: la
0: terminar
1: santa.
0: Con la libertad religiosa.
6: Mench.
0: Ay, ay, ay.
1: Estou uma vergonha.
0: Tu também está apavorado, Jorge Francisco, hein?
8: Confesso que fiquei triste.
0: Até o Jorge Francisco entrou nessa, está apavorado também.
8: Começando o dia... inspirado.
0: Quando começa a tocar horror assim é porque vocês não sabem mais o que vão fazer, né? Já deram tudo que tinha que dar, né? Então agora...
1: Então o cara quer ser candidato, é um direito dele.
0: Sim, sim. E parece que o Molusco não tá afim de ir na Globo de novo, tá com medo, né? O Flávio Bolsonaro tá...
1: Isso, se for ele não ia tampouco, porque se...
0: o Flávio
1: disse... segundo turno...
0: O Flávio vai estar e disse que era o Vetuí. Vamos lá, seja homem, vamos ver agora, hein?
1: Se o Flávio chega no segundo turno, aí sim nos vemos, se chega, se capaz que não chega.
0: Daniel, prefixo 22.
1: Yo tampoco diría, ¿qué quieres que te diga?
0: Fala ahí, Daniel.
1: Ah, perdón, pero estaba concentrado. Brasil está ganando, Brasil.
9: Buen día, Danubio.
0: Buen día, Daniel.
9: Diego.
1: Buen día, Daniel.
9: Provincia Horizonte. No, falta decir que estamos, pero muy pegados, 89.3.
0: En casa, oye, ¿no?
9: Y qué manera que era, bueno. Parece bueno, Sabadini es más diluvio, ¿no? Uruguay ganó bien, ganó muy bien ayer. Lástima de George Arrajaeta que se fracturó la muñeca, ¿no? Rebaló, cayó mal y ligó mal. Pero muy buen partido ayer Uruguay. Comentarios, abrazo grande, día bendecido.
1: Flamengo juega la semifinal Libertadores, no sé cuándo es la semifinal Libertadores. 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
0: Fizeram una música para Paquetá, ¿no?
1: Sí, es vieja, yo creo. ¿Cuál es? ¿Cuál es?
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1: La canción del Paquetá, que esa. ¿Cómo? No, esa es vieja.
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0: ¿Esa hicieron también?
1: 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A ver.
0: Música nueva del Paquetá.
1: Atención, va a cantar, voy a bajar.
0: ¿Música nueva?
1: ¿Cortina o algo?
0: No precisa, así, ó. Ojalá. Oh, jardineira, por que está tão triste? Mas o que foi que te aconteceu? Foi a janela... Não, foi a camélia que caiu do galho. Deu dois suspiros e depois morreu.
1: É um papel de palhaço.
0: Oh, jardineira, por que tá tão triste?
1: Não, é paquetá, não é porque tá...
0: Tá,
1: uma vergonha. Esse é outro. Esse...
0: Cabral, dá um bom dia aí, Cabral. Cabral.
10: Bom dia, Danúbio Barcelos. Bom dia, Dieguito. Que tenha uma terça-feira iluminada.
0: Iluminada, vai ser.
10: Depois dessas grandes tempestades, vem sempre a calmaria.
0: Ah, é verdade.
10: Estamos na primavera, graças a Deus. E é isto aí. Temos que dar calma, tranquilidade aos nossos ouvintes.
0: Opa.
10: E boas informações.
0: Bem,
10: sei, faz parte, informação ruim. Mas isso aí é inerente à vontade do apresentador.
0: Inerente.
10: Um forte abraço, arriba tricolor e Deus no comando
0: cada
10: sempre.
0: Dia
1: abraço, Cabral, meu amigo.
0: Cada dia eu me impressiono mais com o vocabulário rebuscado do nosso querido Cabral. Ele é de uma inteligência, de uma sapiência.
11: Traidor, pilantra, até o maconheiro.
0: Um abraço, meu querido Cabral. Abraço. O Diego tá mandando te avisar que já passou a... prazo aí dos ovinhos.
1: Deixa que se recupere, que tá. O pintinho todo mojado.
0: Tá bem. Albert Teixeira, bom dia, gente. Excelente martes para ustedes e audiência. Fuerte, fuerte, abraço.
1: Saludos, Albert.
0: Bueno, já, é o que tínhamos na primeira parte do programa.
1: Será a pausa já? Daniel mandou informação acá sobre quê?
0: Sei.
1: Vale. A ver si, no,
0: pode falar?
1: Voy a abrir, acá, no sé lo que sería.
0: Mandou agora a informação?
1: Mandou.
0: Todas as nossas orações aí para o nosso querido Billy, que está...
1: del puente de Picá de Mora. Puente Picá de Mora. Mirá, no puedes llamar eso de puente, no sea malo.
0: Foi uma ponte. Totalmente submersa. Totalmente submersa, puente de Picá
1: de Mora. Eso fue ayer, sí. Dice que los niños pasan por aí, a gente passa por aí. Relaxa, poeta.
0: Filho de influenciadora estava em ônibus de escola privada interceptado por criminosos na linha vermelha. Tá aqui uma foto do Globo agora mesmo. Meu Deus do céu.
1: Saludos a Leonardo Bottino, que disse, bom dia, gente. Saludos. Saludos para vocês.
0: Tá bem.
1: Essas notícias agora...
0: É, entrou agora essa notícia aqui para nós.
1: Vamos lá, professor.
0: Bueno, deixa eu mandar um abraço para quem está conosco aqui pelo nosso perfil do Facebook. Deixa eu mandar um abraço para quem mais aqui, para quem está... Por que não está aparecendo nada? Não está aparecendo nada aqui no meu perfil do Face. Será que eu estou transmitindo? É, não. Não está aparecendo nada. Eu vou ver se eu consigo olhar a segunda parte, mas aqui não apareceu nada para mim. Vamos à pausa então, né? Temos aqui na parte musical, na nossa trilha sonora, nada mais nada menos que New Order. Essa música Bizarre of Triangle é um dos clássicos do New Order, que há 40 anos, em 1986, lançava o álbum Brotherhood. Essa música faz parte do álbum?
1: Ah, faz parte.
0: Ah, muito bem, sonoplasta.
1: Tô melhorando.
0: Tá indo bem. Então a gente vai para uma breve pausa e volta já já com as notícias mais relevantes aí das últimas 24 horas. Para quem nos acompanha pelo TikTok, um abraço também. Muito obrigado aí pelo like. E a gente volta já com sol.

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0: Estamos de volta, 9:01. Deixa eu atualizar a temperatura, 18 graus e o sol. Coisa rara, tá querendo aparecer o sol. Hã?
1: Será que ela saliu? Nossa.
0: Pois é, né?
2: Você não tem que ficar se escondendo dos outros. Já te falei isso já.
0: Vamos lá. Paramore, Joe Farrell, ex-guitarrista do Paramore, completa só 39 anos hoje, cara.
1: É, isso é uma banda jovem, comparado com algumas bandas que tocamos acá. É bastante
0: jovem. Muito jovem. Tem mensagens dos ouvintes.
1: Cuidado, el de Marcia não. Não leia assim.
0: Marcia não.
1: El otro.
0: Tá.
1: La Marcia viene famosa.
0: Jorge Francisco, Danubio, en Brasil. Yo no sé cómo funciona, pero me hace ruido que Flavio quiera debate. En Uruguay, históricamente, los que iban adelante en las encuestas nunca querían debatir, como Lula, y los que iban perdiendo, sí,
1: como el Flavio.
0: Hasta que se creó una ley de debate obligatorio.
1: Es verdad, igual el debate en Uruguay no es ni cerca del debate.
0: La última pesquisa de ontem, Jorge, deu empate. Em todos os quesitos, deu 42 a 42 ontem.
1: Só li um 47 a 47 hoje, segundo
0: o tempo. Estão empatados em tudo, até no ar que eles respiram.
1: Todo mundo sabe que é ganhar.
0: Até nas malandragens. Pronto, falei para os dois. Pronto, não deixei ninguém fora.
1: Não. Tu estás incluindo o nosso que não está metido em nenhuma malandragem? Não.
0: Mas, meu Deus.
1: Ah, você é um atrevido, louco.
0: Meu Deus.
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0: Vamos con las noticias que a gente gana más, ¿no?
1: Solo noticias buenas hoy, me imagino.
0: Jornal O Sul, Porto Alegre. Ministro Luiz Fux suspende decisão de Flávio Dino que permitia a divulgação de fake news sobre Nossa Senhora Aparecida.
1: Pero eso es mentira, loco.
0: A situação está assim, ó. É o STF, Superior Tribunal Federal.
4: Nada, absolutamente
0: contra
4: nada.
0: Contra o STF, Supremo Tribunal Federal. O Supremo tá dizendo tudo, é o máximo, mas mesmo assim.
4: Certinha.
0: Olha, a briga tá feia, cara. Tá feia, não sei, tá uma vergonha a justiça brasileira.
5: Isso é brincadeira, cara, não pode.
0: Votos em branco, nulos e de legenda, o que são? Qual a diferença e para onde vão? O que é voto em branco, Rafael? Vamos perguntar. Eu não voto.
1: Voto em branco é quando não votasse nada.
0: Muito bem. O que é voto nulo, Rafael?
1: Quando votas mal. No, em Brasil existe voto nulo.
0: Sim, por exemplo. Agora mesmo são dois senadores, né, que tu vota.
1: Sim.
0: Se tu vota no mesmo senador, anula teu voto.
1: Ah, muito bem.
0: Muito cuidado bem. Você que vai votar nos dois senadores.
1: Na listita, já.
0: É, tem que ser senadores diferentes. Se você vota, dá dois votos pro mesmo senador, anula teu voto.
1: E isso eu posso, tipo, votar em um senador solo?
0: Pode.
1: Puedo votar en uno solo.
0: Claro, tu vota en uno y el otro fica en blanco.
1: Y el otro no lo votas.
0: Pode. Mirá, que no puede ser. Votar en el mismo.
1: A mí, yo sé que bueno, te gusta cómo votan en tu país, pero a mí me gustaría que acá se pudiera votar así. Acá tenés que votar por lista.
0: Pues,
1: si quieres votar un candidato y tenés que poner una cantidad de candidatos que no querés.
0: Se bem que o do Brasil não fica muito longe, não é tão complicado como aqui, mas por exemplo...
1: Mas podes votar partidos cruzados, se querer, senador um lado, deputado do outro, não é ideal,
0: pero... Pois é, mas por exemplo, ó, o vice-governador, eu não gosto do vice-governador, mas quero votar no governador, o vice-governador vai de carona.
1: Se parte, pero acá tu tens que casarte com um partido solo, isso te quero dizer.
0: Entendi.
1: Que querer votar em... Uhum. Diputado de un partido, ponele tú, del PL y el otro del PP, podés, acá vas a votar.
0: Otra cosa que yo tengo percibido en las ruas, conversando con las personas y viendo el comportamiento de las personas, até de la familia. Cara, como tem gente desinteressada y que nem sabe en quién votar, principalmente no quesito deputados y senadores. Vão. Para presidente, tudo bem. São os dois aí, Flávio ou Lula. Agora, tem gente que não sabe para deputado em quem votar, para senador em quem votar.
1: Eu só quero que se entere, porque...
0: Mas aí é que a coisa está complicada, Diego. Porque imagina, senador e deputado são eles que mexem com o Senado, cara.
1: O que está sendo a parte de Lula é pedir que votem a gente que... Porque se põe, ele vai ter um presidente de um partido e o outro.
0: Então o cálculo que a gente faz é o seguinte,
1: que não é o mesmo partido, mas que vai por o mesmo lado.
0: O Brasil é um país que falta muito conhecimento de política. E é por isso que o Brasil está do jeito que está. As pessoas levam a coisa flauteadinha, assistindo futebol na televisão essa hora da manhã.
1: 4-2 vai ganhar no Brasil, tá visto? A gente queira.
0: E aí não tem jeito. Acabou.
1: Vinícius Júnior hizo gol de penal.
0: enquanto uns ficam assistindo futebol e novelinha da Globo. Que dá?
1: A Fazenda.
0: Os caras lá, ó. Os caras lá estão, ó, garfiando, passando a perna em todo mundo.
1: Vas a decir que la culpa de que está robando es del tipo que está sentado en la casa después de un día entero de trabajo mirando la novela La Globo, no sé, madre.
0: Fim das
1: roban
0: bets.
1: Roban porque son una manga de bandido.
0: Fim das bets. Confederação Brasileira de Futebol intermedia.
1: Está bien escrito eso.
0: Eu acho que é isso, né?
1: Intermedia, não seria? Não, intermedia. Não, intermedia.
0: O cara colocou intermedia aqui. Convite do governo para reunião com clubes em Brasília. Intermedia. Tu sabe que eu pensei que fosse intermedia?
1: Intermedia que intermedia.
0: Hein? Intermedia.
1: Olha aí a notícia.
0: Não, é que a gente tem que discutir tudo, até como se escreve. Nunca se sabe quem são os jornalistas de hoje, cara. Porque tem coisa mal escrita que tem.
1: Muito pensado ultimamente.
0: Vitor Hugo, por favor, Vitor Hugo. Tu que é escritor.
1: Editor.
0: Editor.
1: Historiador.
0: Historiador.
1: Filósofo.
0: Filósofo. Poeta.
1: Poeta.
0: Jogador de futebol.
1: Jogador de futebol, salão. E padre e abuelo.
0: É, o certo é intermedia ou intermedia, por favor. Aqui está escrito intermedia. Tá? Dá uma, descobre para nós aí, faz favor. Faz alguma coisa. Mega Sena pode...
1: Tá, e a notícia, me liste só o título.
0: Tu quer que eu abra a notícia?
1: Não, quero saber o que querem.
0: Fim das betes? Ah, esse cara, me esqueci que ele é jogador. Ainda tem mais essa.
1: Não juego, não me interessa, mas me parece que... Que ver, me interessa o futebol.
0: A CBF, Confederação Brasileira de Futebol, atendeu um pedido do Ministério do Esporte e intermediou o convite para uma reunião com clubes das séries A, B, C, D, ABCD. Do Campeonato Brasileiro e Federações Estaduais. A entidade máxima do futebol brasileiro ainda avalia se enviará algum representante. Clubes também ponderam se vale marcar presença. Então não vai ter. Todo mundo convida.
1: Que quer ir, que baixa, que não quer ir, que baixa.
0: Segundo o blog apurou, alguns temem que sejam usados eleitoralmente depois da proibição das bets via medida provisória. O chamado para reunião consta em ofício enviado pelo ministro do esporte, Paulo Henrique Perna Cordeiro, esse que passou a perna em muita gente, o sobrenome dele é Perna, e que levou 4 mulheres para a Copa do Mundo.
1: Ah, esse é...
0: Uma ele deixou no México, 2 ele deixou no hotel, 1 no primeiro andar, outra no 15º andar.
1: Chegou uma para cada país, no mesmo hotel. E outra deixou em Canadá.
0: É isso mesmo. Ao presidente da CBF. Ah, não, esse que é o cara. Não, é o Samir Chaoud.
1: Me parecia que ele.
0: Não é o Perna.
1: Por
0: que
1: falando mal do Perninha? Nem o conheces, Perninha.
0: Desculpa. No documento, o ministério solicita que a entidade faça a mobilização e o convite aos clubes e às federações para um encontro marcado para. Oxe!
1: Oi!
0: Oxe! Oxe!
1: Muito bem.
0: Às 15 horas, no gabinete do Ministério do Esporte, em Brasília. Tu entendeu alguma coisa?
1: Não entendi nada.
0: Sigo? Tu quer saber mais?
1: Não, já vi. Vai ser uma reunião. Tá, vai lá discutir. Lula lhe vai dar uma chambuchada. Eles vão ficar felizes.
0: Ministro Gilmar Mendes quer suspender o julgamento de Alexandre de Moraes no caso Master até a identificação de todos os colegas
1: envolvidos. Já está.
0: Que absurdo. Gilmar pede suspensão do julgamento. Bota o comentário desse rapaz aí que eu gosto, por favor. Comentário desse rapaz da Jovem Pan aí.
4: Master, ela demanda uma celeridade pela gravidade da questão e pelo próprio cargo também, por que não, desse ministro, né, que enquanto ministro do Supremo Tribunal Federal, estando sob suspeita de uma possível participação em escândalo criminoso, coloca em xeque a própria credibilidade de uma instituição tão importante, tão fundamental como é o Supremo Tribunal Federal. Deveria haver um senso de urgência por parte de todos os ministros, inclusive do próprio Alexandre de Moraes, para que ele mesmo fosse investigado. Ele próprio deveria ter...
1: Seria a primeira vez que um investigado quer que ele investigue, não? Ai. Segui.
0: Montevideo Portal. O que é que o Marco Rubio está fazendo aqui no Montevideo Portal?
1: Que passou Marco Rubio, bandido.
0: Não é parecido com ele, mas não é. Cautela. Eu não seria tão tremendista o análise de Ojeda sobre as repercussões do caso Leiva. O que aconteceu com o caso Leiva?
1: El Leiva é aquele que andava lavando plata do narcotráfico.
0: Não sei.
1: Nos encontraron una cantidad de plata y tenía un asesor. ¿Quién dijo que el tema ahí del caso Leiva no es tan importante? Ah, Ojeda, el Partido
0: Secretario
1: Colorado.
0: General Colorado.
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1: Ah, déjate, hijo.
0: No disseram. Simplesmente, tú vas a trabajar, ¿está onde? Me espera lá. Aí o cara ficou lá esperando.
1: Me pagaban el sueldo, reconoció Gómez.
0: E aí perguntaram para ele, o que tu tá fazendo? Nada, mas tu não trabalha aqui? Sim, trabalho. Mas o que tu tá fazendo? Nada. Por que tu tá fazendo nada?
1: 52 mil pesos por mês.
0: Por que tu tá fazendo nada? Porque não me disseram o que é para fazer.
1: Bueno, tá, pensando assim, creo que tenés razão.
0: Não me disseram o que é para fazer, eu tô esperando. Ficou esperando lá.
6: Foi inocentado, mas é inocente. Inocente total.
1: Ah, tenés razão. Vendo desse ponto de vista, tenés razão. A culpa é da gente que lhe paga.
0: G1RS, é um tornado, meu Deus do céu, morador se assusta durante temporal. Tá louco, cara, eu vi cada imagens sobre esses tornados das pessoas que não estão acostumadas e que vão ter que se acostumar, vão ter que mudar casa, vão ter que fazer coisas mais fortes.
1: Perdóname, só para cerrar acá, el edil este que pagava 52 mil pesos para um assessor que não hacía nada, que não laburava, disse que não há mérito para renunciar ao cargo. Sim, tendría que renunciar ao cargo. Porque si contrata un tipo a 52 mil pesos por mes y nos lo manda a trabajar, que no es plata de él que sale. Tendría que renunciar al cargo, sí. Tendría que ser investigado todo eso.
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0: De renunciar. Pero no va a renunciar.
1: No, no va a renunciar. Dice que no hay mérito para él. No, tendría que renunciar, sí.
0: Justiça condena a Prefeitura de Porto Alegre en 50 millones de reais por omisión na enchente de 2024.
1: 50 millones de reales.
0: Omisión, tipo qué, tinha que ter.
1: Lo dejaron abandonado, tipo.
0: No, condenó a prefeitura.
1: Condenó a prefeitura a pagarle a una víctima del.
0: No, no es a víctima, yo acho que es a cidade mesmo. Porque fueron 19 bairros también. Sentença reconhece falhas na manutenção. Sim. E gestão do sistema de proteção contra cheias, moradores, trabalhadores e empresários de 19 bairros também poderão buscar reparação individual.
1: Também poderão buscar, você vê que um foi e conseguiu. Agora lê o título.
0: Justiça condena a Prefeitura de Porto Alegre em 50 milhões de reais por omissão na enchente de 2024. É a Justiça.
1: Ah, não, essa é uma, tá? Não é um. Pensei que era uma pessoa, só. Não, 50 milhões, sabe?
0: Bueno, que mais? Como foi o dia dos candidatos ao governo do Rio Grande do Sul ontem?
1: Outro dia andava o suco aquele aí, não andava?
0: O sugo.
1: Suco.
0: Ah, é suco?
1: Não sei, mas vi suco. Sugo é outro, esse cantor nosso, cara, Lucas Sugo.
0: E esse é suco?
1: Suco com C.
0: Esse é o candidato a governador.
1: Governador.
0: Sim, e ele tá em primeiro nas pesquisas, esse suco aí.
1: E a Brizola, a nossa?
0: Essa tá bem abaixo, né? Tá em segundo. Né? Tu vai de Brizola?
1: Tá Brizola, pô, não precisa.
0: Uhum. Muito bem. Que mais eu tenho aqui para vocês? Vamos lá, deixa eu trocar. Já tive no Jornal O Sul.
1: Eu tenho mais notícia Uruguai. Eu trago só notícia para que a gente se enoje hoje.
0: Isso não? Mas é o que temos, né? Se eu fico pesquisando nas páginas aqui, a gente não tem muito o que aproveitar.
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0: Oh, já está pronta a chapa. E onde que vai isso?
1: No auto, cambiar a chapa de novo.
0: Tu diz a placa do carro.
1: La placa del auto. Actualmente unos 800.000 vehículos cuentan con un dispositivo para el pago de peajes incorporado por el RTAM. 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
0: Agora, tu tá falando nisso, a gente já comentou algumas vezes, mas já que tu tá puxando...
1: Pra cada quatro
0: não,
1: horas,
0: a questão não é... As placas, essa do Mercosul, eu achei muito mala ideia.
1: Sim, são jodidas as chapas também.
0: Por causa que tu não sabe quem é argentino, quem é uruguaio, quem não, é brasileiro. Não,
1: diz, sim.
0: Não, mas tu manda não, colocar.
1: Igual é diferente. Não, diz... Disse Uruguai, disse Brasil. Igual são diferentes
0: os
1: números.
0: Só diz Brasil, tu quer saber a cidade da pessoa.
1: Ah, não. Disse onde é. Mira cá. La intenção é que esses dispositivos puedan utilizarse para identificar automaticamente o veículo.
0: Mas bota o QR
1: en
0: Code.
1: No novo sistema, é isso que vão poner? Uma marca.
0: Bota o QR Code.
1: A iniciativa busca melhorar a identificação de los veículos e fortalecer mecanismos de controle. E para mim é muito simples, querem venderle outra chapa à gente e estão inventando coisas.
0: É, isso custa dinheiro, né? Isso é dinheiro que entra para eles, é claro.
1: Óbvio.
0: Ô, Diego, o QR Code eu acho uma boa ideia. É tecnologia, e aí o policial mesmo é só tirar foto e sai toda a informação.
1: Isso é o que querem fazer.
0: Isso é muito bom. Agora, eu gostaria que as placas... Sim, já tem muitos.
1: Ah,
0: tem.
1: Parece que o Brasil
0: não,
1: já...
0: Não, os carros hoje, o meu não tem, mas estão vindo agora com QR Code.
1: Se vas assim empadronar, te dan. Pero não é obrigado a cambiar. Isso te digo.
0: Claro, não é obrigado.
1: Acaba, né? Deixa a lei, deixa a trampa.
0: Não, eu tô falando, mas eu não tenho certeza.
1: Desde o SUSIB exortaram a los propietários a manter as chapas atuais em bom estado.
0: Tá, mas tem uma coisa: ele tira uma foto da placa e na hora sai toda a documentação.
1: Claro, isso é o que vão fazer.
0: Não precisa ter QR Code. É isso que eu quero te dizer.
1: Utiliza
0: a própria placa, ela já te traz toda a informação.
1: O dispositivo poderá ser detectado tanto de frente.
0: Yeah.
1: Desde el dorso y será captado por los radares. Uh-huh. Por los lectores que utilizan los inspectores en vía pública a través del celular.
0: Eu gostaria que voltasse a ser como era, de colocar a cidade.
1: Claro, abaixo, sim. Abaixo del país que diga, Livramento.
0: Muito bem. Notícias daqui da nossa fronteira. Inauguração do Prato Gaúcho Cozinha Comunitária. Hoje, às 10h30 da manhã. Olha aí, rapaz. Refeições saudáveis, nutritivas e de qualidade para a nossa comunidade.
1: Opa, muito bem.
0: É. Local, serviço de convivência. Eu estou achando que é ali pertinho de onde eu moro. Pronto, vou começar a comer ali. Dona Vani, a senhora vai economizar comigo, dona. Vou levar a senhora para comer lá no...
6: Exatamente.
0: Centro Comunitário...
1: Centro Comunitário.
0: Prato Gaúcho, Cozinha Comunitária. Maravilha. Dia 29 de setembro, hoje às 10h30 inaugura.
1: Isso para a gente que...
0: Serviço de convivência. Tá aí, que bacana. Gostei da ideia.
1: Pô, você é um empresário, um tipo que trabalha nos meios, vai ir a comer aí, deixa lugar a gente que necessita.
0: E já que eu tô falando em comida, o pessoal tá arrecadando ajuda para os necessitados aí por causa desse monte de água. Neste momento precisamos da solidariedade de todos para ajudar famílias que estão enfrentando uma situação muito difícil com suas casas e pertences molhados. A prefeitura está arrecadando alimentos
1: para
0: garantir
1: prefeita.
0: O básico às famílias. Não é mais prefeita, agora é prefeito. A prefeita não é mais prefeita, ela continua sendo delegada.
7: O que essa prefeita tem na cabeça?
0: É candidata agora.
1: Eu pensei que era.
0: Estamos arrecadando alimentos para garantir o básico às famílias, especialmente as que têm crianças, além de doações de alimentos para montarmos cesta básica. Cada contribuição será muito importante. Ponto de arrecadação.
1: A ver,
0: gabinete onde? Da primeira-dama. Recebimento durante todo o dia. Arroz, feijão, macarrão, alimentos não perecíveis, leite, ovos, alimentos para as crianças, cestas básicas. Toda doação, por menor que seja, fará diferença. Contamos com a solidariedade da comunidade santanense. Juntos podemos ajudar essas famílias. Através... Tá, falou. Então tem que ir lá no gabinete da prefeita. Lá na prefeitura municipal, quem quiser entregar. Pelo menos é o que eu estou lendo aqui.
1: Aí um par de mensagens, os dois arriba.
0: 9h20. Quem está mandando mensagem aqui? Vamos ver. José Luiz Rivero.
1: O que diz, José Luiz?
0: Essa iniciativa só busca recaudar.
1: Claro, essa iniciativa.
0: Nós estamos falando das placas.
1: De las placas, obviamente. Muy bien, José. Verón. Verón está allá en Montevideo, ya te digo.
0: ¿Está corriendo?
1: Buen día, barra linda de Horizonte. Un abrazo desde el sur del Uruguay. Te mandaron un saludo desde Montevideo.
0: Muy bien. Dito isso, vamos a más una pausa. 9:21. 19 graus. Great balls of fire. 22. 29 de setembro de 1935, nace uno de los grandes pioneros de la historia del rock and roll, Jerry Lee Lewis. Opa.
1: Tocaba piano.
0: Feels good. E cantava.
1: Cantava.
0: Cantava. E tocava piano também.
1: Tocava piano.
0: Uhum. Ali toma uma ruim, já voltamos, pode ser? 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

0: 9h31, subindo a temperatura, hein? 19 graus e o sol querendo secar tudo que tá molhado. Ai, ai. Rolling Stones lançavam o álbum Bridges to Babylon, que traz faixas como Anybody See My Baby, que você tá ouvindo aí. Isso em 1997, Diego Rafael. Quantos anos faz isso aí? Quantos anos? Ah, tá comendo, tá? Deixa que eu falo. 29 anos. Temos mensagens diretamente da capital federal. A nossa querida Ana, acho que é a Ana Bolsonaro que tá mandando lá. Forte abraço pra minha fronteira, com o coração apertado pelos danos e transtornos que a chuva tem causado. Saludos, gente. Obrigado, beijo, Ana.
1: La, Ana Bolsonaro também é política?
0: É,
1: pela quantidade de gente com a pessoa Bolsonaro e pedindo voto.
0: O que tu tá comendo? Trouxe de casa, isso?
1: Quero esse pedacinho de torta.
0: Não, não como, quando eu tô trabalhando, não como. O Wilson vai falar agora.
1: Eu sou operador, só não tendria nem que falar ao aire.
0: Márcia Morel, é, nada de nada?
1: Não, não, isso é coisa dele.
0: É coisa tua?
1: Ele já pediu informação. Não, a única informação que eu tenho é essa, Márcia. Já lhe mandei a informação.
0: Ah, tá. Bueno, daqui a pouco o Wilson fala ou tu quer colocar o Wilson?
1: Vamos, Wilson, rapidito.
0: Então vamos lá, Wilson.
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1: Saludos, Wilson, vamos arriba.
0: Es Bolsonariana, no es Ana Bolsonaro. Bolsonariana.
1: Entendí, entendí.
0: ¿Cómo está el clima ahí?
3: Ustedes todos hacen parte de esta nuestra familia.
0: Ana, tengo una hermana que mora ahí. Só que eu não sei onde que ela mora.
1: Podia fazer uma reunião entre os dois?
0: É, e procura ela aí. Ela mora nesse prédio dos militares. Eu não sei onde fica. Nunca fui lá.
1: Uma papuda.
0: El Niño bate recorde de meses antes de atingir força máxima. Hã? Mas é em português o negócio. El Niño de 2026 já atingiu uma marca histórica meses antes do período em que os modelos de clima analisados pela Metsul Meteorologia projetam que o fenômeno dava a alcançar seu pico de intensidade.
1: Muito bem.
0: A temperatura da superfície do mar na região central do leste do Pacífico Equatorial, área utilizada para acompanhar a evolução do El Niño, chegou a 3,1 graus centígrados acima da média de 1991 a 2020.
1: Muito mal.
0: Em 21 de setembro.
1: Hein? Malíssimo.
0: Segundo dados da NOAA, o valor supera o recorde anterior de 3,0 graus centígrados, registrado em novembro de 2015, durante um dos episódios mais intensos do fenômeno já observados. Isso quer dizer que ele está superando até as expectativas mais pessimistas. Tá louco, cara. A marca, porém, bom, agora ele vai dar uma acalmadinha. Não significa que a NOAA já tenha classificado oficialmente o episódio como o El Niño mais forte da história. A agência utiliza médias móveis e passou a dar maior importância ao Relative Oceanic Niño Index, RONI. Índice que busca considerar de maneira mais adequada a capacidade do El Niño de modificar o clima global. Por esse critério, o episódio atual ainda não havia superado o evento de 97 e 98 até o momento. Meu Deus.
4: E em Ribeira, o calor pega, não?
0: Começou a pegar, Marneora, o calor em Ribeira. Bom, agora, nesse momento, nós temos 19 graus e a chuva se foi. Pelo menos até sábado, não choverá mais aqui na nossa fronteira, Rafael.
1: Bom,
0: não vai te afogar, cara.
1: Não, tranquilo. Já tem...
0: Não vai te afogar, hein? Come direitinho.
1: Dice tu amiga Ana que hace mucho calor infernal allá en...
0: Ah, o calor tá... Sabe que tem regiões do Brasil que a temperatura tá chegando hoje a 41 graus.
1: Tá. Prefiro a nossa chuva, tá?
0: Não achei nada pra falar aqui.
1: Ele já mandou outro mensagem aí abaixo, não sei.
0: Papuda, é pra ti, cara. É pra ti.
1: Para mim, não.
0: Falar. Papuda realmente é pra militar, porque pra analfabeto foi Curitiba. Curitiba. É.
5: Que estupidez que é essa?
1: Nada, presidente, siga trabalhando, não de bola.
0: Muito bem. O que mais temos aqui, Rafael? Vamos ver aqui. Deixa eu ver no meu Face o que nós temos para brilhantar o nosso...

0: nosso programa. Levantamento da Defesa Civil aponta a cidade entre mais impactadas do estado. Na fronteira oeste, Alegrete e Uruguaiana também registraram efeitos. Ontem, quando terminou o programa, eu anunciava aqui 350 famílias. Ao meio-dia na televisão, eu assisti 500 famílias. E se não me engano, deixa eu ver aqui no comunicado da prefeitura, eu acredito que nós tenhamos mais que 500. Parece que eu vi alguma coisa em torno de 900.
1: 900 também, que isso é de manhã, né?
0: É, deixa eu ver se é verdade, peraí. Deixa eu conferir aqui. Defesa Civil informa que aproximadamente 500 famílias foram atingidas pela chuva de granizo em Livramento. Até o momento foram distribuídos cerca de 3 mil metros de lona para auxiliar na proteção das residências danificadas. Não há registro de pessoas desalojadas. As famílias que tiveram maiores danos estruturais em suas residências já estão acolhidas nas casas de amigos e parentes. Pelo menos isso, né? A prefeitura agiu rápido e está distribuindo lonas para quem precisa. Tem um pedido de ajuda aqui, doe alimentos, ajude famílias atingidas pelas chuvas e pode levar na prefeitura, no gabinete da prefeita. E agora há pouco nós lemos também da intendência, né? O que, que eu li? 700?
1: 700? Lembra que eu te falei? 700 reemplaçado em Rivera?
0: Sim, pelo menos eu li...
1: Disparate, gente, la verdad que no vi.
0: Pela intendência de Rivera, em torno de 700. Claro, mas são pessoas que foram atingidas de uma forma ou de outra, por exemplo, sí, entrou água,
1: gente que se le había volado el techo,
0: quebrou telhado, que... coisas assim, né, tio? Pois é.
1: Mira acá, un estudio de la facultad, la Universidad Católica de Montevideo, dice que en Rivera refaccionar una vivienda cuesta 116% más caro que el Libramento. Hicieron una encuesta acá, más que nada para saber los precios de las...
0: ¿De la?
1: Donde compras material de construcción.
0: Ah, sí.
1: Y es mucho más barato comprar el lado brasilero, no solo eso, sino también la mano de obra, que del lado uruguayo.
0: Pois é, falando nisso, houve já uma discussão sobre ter que mudar isso no Uruguai, né, tia? Principalmente aqui em Rivera, pelo lado da fronteira, porque o que, que a gente vê na fronteira, uma peculiaridade da nossa fronteira? Pelo lado de Santana, construções, prédios sendo construídos. Pelo lado de Rivera, uma dificuldade para aumentar o prédio.
1: Não, é muito difícil pelos impostos e tudo, 116% mais caro. E se mira cá, serviço de albañilería, que é o pedreiro,
0: certo.
1: Não sabe o que é, é o que mais se dispara, já que custa 200% mais caro em Rivera que em Brasil. Prácticamente el triple que en Libramento, los cerámicos y azulejos. Están 73% más caros del lado uruguayo. La pintura 70%. Uh-huh. Eso estamos hablando siempre, Rivera, comparado con Libramento.
0: Sí.
1: Obra gruesa, el conjunto de arena por lanchezo y endeuido. No sé qué será eso. Es la excepción, apenas 2% por encima. Es lo que está más parecido. La mano de obra implica 3/4 de la brecha. La mano de obra concentra 86% de esos 116 puntos de diferencia, ¿no? Uh-huh. Es decir, 3 de cada 4 puntos de la brecha en total. La pintura suma 21 puntos y los cerámicas 8%. Mientras que la obra gruesa, que pesa 15% de la canasta, aporta 0.4 puntos. Uhum. A diferença é enorme entre...
0: Bom, eu quando visito os meus clientes, os patrocinadores dos nossos programas aqui da rádio, a gente sempre está discutindo essa questão da economia da fronteira. E é unânime da parte deles em dizer que 60% dos clientes das lojas de Santana são uruguaios.
1: O piso salarial de um albañil custa 317 pesos la hora, e 105 pesos em Santana do Livramento. El albañil.
0: Sim. Eu acredito que seja mais vantagens o uruguaio aqui na fronteira do que o brasileiro, né? Para o uruguaio do que para o brasileiro. Por exemplo, combustível. É bem mais barato no Brasil.
1: Tu tenias uma notícia sobre combustível aí, vai subir ou não?
0: É, eu tô aqui no... Eu vi aonde? No Montevideo Portal, né?
1: Urcea.
0: Deixa eu ver, me ajuda aí. Eu destaquei ela aqui, mas não salvei.
1: Urcea publicou novo informe, não quer dizer que vai ser ele o oficial.
0: É.
1: O organismo registrou um aumento generalizado dos valores de paridade, principalmente devido à evolução dos preços internacionais.
0: É, perfeito. Não, é isso aí.
1: Em comparação com o mês anterior, o imposto aumentou 5.48% para a Nasta Premium, 5.39% para a Super. O gasoil, a suba, alcançou 12%. Mientras que para el gas licuado de petróleo fue de 11.
0: Basta ver un número de postos de combustible que tem em Rivera.
1: Ah, sí, hay una diferencia.
0: En comparación con los que tem en Santana do Livramento. En Livramento, nós devemos ter uns 30 postos de combustible. En Rivera, 3. ¿Tô certo ou tô errado?
1: É, son solo 3.
0: Imagina. Então aí tu vê, né? São os disparates da fronteira que a gente
1: bueno,
0: que vive aqui.
1: São coisas que passam só
0: não,
1: na fronteira.
0: Não, mas aí que tá. Que a gente vive aqui e às vezes não dá bola. Não, a gente não faz essas comparações. Porque é o nosso dia a dia...
1: Normal.
0: Como o ar que a gente respira. Vou abastecer. Ninguém pergunta, tu vai abastecer aonde? Em Livramento ou em Rivera? É claro que eu vou abastecer em Livramento. Né? Então, são coisas que...
1: Já hemos visto auto oficiales abastecendo em Livramento.
0: Bah, isso eu nunca vi.
1: As fotos.
0: Ah, isso não pode?
1: Isso não se pode.
0: E a nota?
1: Bueno, no sé. Lamentable.
0: ¿Y tú
1: buen día,
0: esa,
1: frontera.
0: Y tú tienes,
1: no,
0: eso va contigo.
1: Son fotos viejas. Son fotos viejas.
0: Entonces no adianta. Rony Oliveira. Rony. Buen día. No, es que está con Y no final. Está bien, Rony. Pasa saludos a Natalia y mi princesa Victoria Abigail.
1: Rony.
0: Saludos, Natalia. E a princesa Victoria Abigail. Que bacana. Muito bem, vamos a mais uma pausa. 29 de setembro de 1984. Chega o número 1 nos Estados Unidos. Let's Go Crazy, do Prince.

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11h53, hein? 20 graus a temperatura. The Police alcançou o topo da parada britânica com esse single Message in the Bottle em 1979, senhoras e senhores. Que loucura, hein?

0: Buen día, gurises. Parece que mejor el tiempo es agregando algo al tema que están hablando, la cantidad de farmacias que hay en Libramento con la cantidad de farmacias que hay en Rivera y la gran diferencia de precios. É verdade. Vanessa Safons, então quer dizer, posto de combustível para mim é a maior diferença.
1: Andar somando aí.
0: Farmácia também tem uma diferença muito grande. Supermercados, acho que em segundo lugar supermercados.
1: Também.
0: Então, primeiro lugar posto de combustível, segundo lugar supermercado, terceiro lugar farmácia.
1: Quero aclarar que há muita gente de Rivera trabalhando no Livramento também.
0: Mucha
1: gente vai ao supermercado, a gente te atende na caixa, o muchacho que ajuda, sim, a muchacha fala em espanhol.
0: Verdade.
1: Te das conta que sou tu.
0: Agora vamos fazer por outro lado. Me ajuda.
1: Tema farmácia, tá. Rapidito. Tá. Em Brasil está autorizado o genérico?
0: Sim. No Uruguai não.
1: No Uruguai não. Outra coisa.
0: Vendendo que nem supermercado em farmácia agora. Estão vendendo sabão em pó em farmácia. Vanessa.
1: Mas no supermercado não estavam habilitados também a vender remédio?
0: Supermercado, tu podia colocar uma farmácia dentro do supermercado.
1: Ah, tá bom, uma farmácia dentro.
0: Dentro do supermercado, mas não vender medicamento em prateleira.
1: Não como, claro. Não como opção de supermercado.
0: Exato, pode abrir uma farmácia dentro do supermercado. O que eu ia falar?
1: Ibas a dizer de...
0: O contrário.
1: Agora ibas a passar para o Rivera. Que há em Rivera que não há em Livramento?
0: Pois é, tu me cortou, eu esqueci.
1: Maconha.
0: Verdade. Mas tem outra coisa que eu tô tentando lembrar. Fechou? Não, é do ramo da saúde. Saúde. Saúde, por exemplo, em Rivera, tu encontra um posto, um atendimento de saúde particular. Em tudo que é lugar tem um.
1: Como e também. Em que vou decidir assim.
0: Comere, por exemplo.
1: Ah, sim, ai.
0: E os demais. Como tem assistencial em Rivera. E a saúde de Rivera diz que é muito boa. Eu mesmo quero fazer meus documentos no Uruguai porque diz que a saúde de Rivera é nota 10. Pelo menos todo mundo diz isso. Não?
1: Comeri, desculpa.
0: Sim, mas no geral também.
1: Comeri, 100% para comer.
0: Diz que é muito boa. Diz que é melhor que do Brasil.
1: Ou seja, agora nós vamos lá.
0: Isso que nós temos SUS, hein?
1: Vamos lá, caneta emagrecedora. Eu quero perder os quilos, depois necessito tus...
0: Isso é defeito de fábrica, isso aí.
1: Os papéis tuyos.
0: Es defecto de fábrica.
1: Mira, hablando de defecto de fábrica, yo tengo un defecto de fábrica acá que me parece que está mal acá.
0: Diz ahí.
1: Borcaro pede para votar en las elecciones si tiene título transferido para Papuda.
0: Está loco.
1: Allá donde están la gente, los amigos de Bolsonaro.
0: Sí.
1: La Papuda.
0: Ah, qué pena.
1: Es dono de Banco Master, está preso preventivamente en la Papudiña y podrá votar en la sesión instalada en un complejo.
0: Olha eso.
1: Penitenciario a Papuda.
0: ¿Tú lembras da profeta aquella raba? Rabacanga, Rabatanga, aquela música da...
1: Ragatanga
0: da Kelly Key? Bom, olha aqui que apareceu para mim.
1: Sim.
0: Segundo a profecia de Baba Vanga, a humanidade hará seu primeiro contacto com vida extraterrestre em novembro de 2026. Agora, hein? Mês que vem.
1: Ah, pero para um pouco.
0: Uma nave espacial massiva entrará em la atmosfera de la Tierra en ese momento. Tá aí, qual é o problema? Não acredita nisso? Tu não notou um negócio que eu vou te contar agora?
2: Pera. Olha o que disse, um disparate.
1: Um saludo rapidito, cá. Dizem que em Rivera é cassino. Saludo, Solimari.
0: Verdade. Cassino tem em Rivera, não tem em Livramento.
1: Quem vai sair assim?
0: Graças.
1: Notar
0: não, que... o número de avistamentos em todo o mundo, cara. E as pessoas não acreditam. Por exemplo, se eu te disser aqui na rádio que ontem eu vi um OVNI, vão me chamar de louco, ninguém vai dar bola. Eu já postei um dia que eu vi um negócio colorido no céu.
3: Isso aí que você disse é tudo burrice.
0: Ninguém deu a mínima pra mim. Então o que que tá acontecendo?
4: Você é maluco, é? Como você é idiota?
0: Os extraterrestres estão aqui e eles já estão se sentindo normal, porque ninguém dá bola. A gente anda aí, o pessoal tira foto e não acredita em nós. Estão cada vez vindo mais. Tu parou pra pensar nisso?
1: Nunca pensei.
0: Pois então, cada vez eles estão aparecendo mais em toda parte do mundo. A gente vê nas redes sociais, olha, foto disso, foto daquilo.
5: Então vai participar com a gente aqui, fazendo revelações bombásticas.
0: Mas o que que acontece? As pessoas não acreditam. E eles estão vindo, Quando vocês menos imaginarem, vai aparecer aqui uma nave daquela gigantesca.
5: Condição.
0: E aí vai ficar todo mundo olhando. E vão fazer o quê? Nada. Absolutamente.
5: Infelizmente,
0: nada.
5: Né?
6: Nada, absolutamente nada.
0: Bom dia, Danúbio. Experimenta pra te ver a saúde. Depois tu fala aí, kkkkk. Sou uma vítima dessas assistencial.
1: Saludos, Sandra.
0: Olha. Sandra Quevedo. Olha aí, a Sandra deu um relato aí que... Não é bem, não é bem assim, Sandra, é? Obrigado, Sandra.
1: Mirá, no, pero mandaron otro mensaje. Nivia, Nivia Álvarez dice, buen día. La lista de prioridades, estoy de acuerdo. Puestos de nafta número uno. Ta. Mercado número dos y farmacia número tres. Pero la salud deja mucho que desear acá en Rivera.
0: Olha aí, cara. Tô enganado, então? Desculpa. Tirando o Comeri, que tem atendimento muito bom.
1: Sí, porque ustedes no fueron a Comeri, están equivocados por eso.
0: Quem não foi não sabe como é que é. Vambora! Mais mensagem? Que maravilha. E esse programa eu vou ter que contar. A gente fala uma coisa e repercute de uma maneira absurda. Absurda. Perfeito.
1: É. Oh, dizem acá que... É. O nosso SUS, para mim, segue sendo um dos melhores planos de assistência.
0: É o que eles falam.
1: Só não pode ficar esperando em casa. Isso.
0: É...
1: Buen día, la legislación uruguaya para puestos de combustibles en farmacias es basada en la población de cada ciudad. Muy bien, buen dato, mira.
0: Buen dato, buen dato.
1: No es permitida la apertura de puestos y farmacias libremente. Muy bien, Rafael Núñez. Eso es como la gente...
0: A gente responde, eso es muy bacana. Muy bien. 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